0: 18h21.
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1: 18 horas e 37 minutos.

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1: Guardar dor por muito tempo pesa na alma. O perdão não apaga o que aconteceu, mas liberta você da prisão que a mágoa constrói. Peça a Deus um coração mais leve. Nem sempre é fácil soltar o que machucou, mas é necessário para seguir em paz. Você merece viver sem carregar feridas todos os dias. Deixe Deus curar o que ainda dói por dentro. Perdoar é abrir espaço para a paz voltar a morar no coração.
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2: 18 horas e 42 minutos.

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2: 18 horas e 49 minutos.

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1: 18:59.
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Nada que se compara ao seu amor, Pai. Nada como os teus braços ao nosso redor, como a tua presença nos envolvendo. Senhor, só nos resta dizer que tu és incrível, que tu és santo.

0: 19 horas e 9 minutos.
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0: 19 horas e 14 minutos.
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0: 19 horas e 15 minutos.

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0: 19:24.
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2: Que a paz do Senhor esteja com você. Esse é mais um versículo do dia. E nós conhecemos e cremos no amor que Deus nos tem. Deus é amor, e quem está em amor está em Deus, e Deus nele. 1 João 4:16.
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0: 19:24.

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1: 19 horas e 30 minutos.

0: 19h35.
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0: 19h35.

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1: 19 horas e 47 minutos.

0: 19h56.
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0: 19h56.